0: para eso y cómo trabajar el defensivo de un fútbol no acostumbrado.
1: Bien. El defender es un proceso hoy más do que nunca general. Estamos mostrando una figura hoy para los jugadores, entiendo un momento que nosotros estamos posicionados en 15 metros. Toda la equipe estaba posicionada en 15 metros de profundidad. Y olhamos hoy, las principales equipes de Europa defienden en 15 metros. Imagínate cómo eso es impensable para nosotros que no gostamos de defender, porque América del Sur, tal vez Uruguay, goste, ¿eh? Pero nosotros nunca gostamos mucho, gostamos de atacar por nossa manera de ver a vida. Isso nos custa no primeiro momento. Há que haver uma conscientização, uma repetição. O jogador precisa enxergar os benefícios de defender bem para ganhar confiança e aliar a esse processo os resultados. Porque a única coisa que dá confiança final a los futebolistas e a todos em volta são os resultados. Então temos que consegui-los dessa maneira para ir solidificando essa ideia e fazer as coisas bem.